0: Born, eles come stalling. O novo EP de Artest, The Foreign Lands. As terras estranhas, que não são tanto. Quando arribas a la pista, atraus l'abric e saludas a la parroquia.
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